0: Janeiro, sul da Bahia, centro-sul aqui do Tocantins, até o oeste.
1: Esfera 96,6.